0: mais barulho aí, gente!
1: E aí?
2: Bora, meu gato.
1: Oxente.
2: Salve de palmas, João Gomes.
0: João Gomes, do Mistura!
3: Obrigado, meu irmão.
2: Você é o cara.
3: Eu que te agradeço, irmão.

0: Essa é linda demais. Escuta essa letra. Essa mulher não dá nem uma chance pra mim, velho. Vem. Escuta aí, ó.
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0: Vai, João.
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0: Foi.
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Essa canção aqui é pra maltratar o coração do peão, diretamente do rebanho do Sair Rodadas. Simbora!

A história da minha vida? É simples. Sou um rapaz de uma cidade de poucos habitantes, do interior do Rio Grande do Norte, chamada Podi. Sempre gostei de música. Meu pai é muito fã do Luiz Gonzaga. Tive o prazer de conhecer ele pessoalmente, com 6 anos de idade. Quando eu vi Luiz Gonzaga tocando sanfona, eu me apaixonei por aquilo. Pela música. Eu queria trabalhar com música, independente de ser cantor.

0: ou tocar alguma coisa, ou ser produtor, ou ser road. Eu já fui road, depois fui percussionista, depois que eu vim ser cantor. Então, acho que eu sou um cara sonhador que conseguiu realizar o sonho da vida em trabalhar com música e dar certo na música.
1: Eu quero montar, tipo assim, em cima da
0: música. Eu acho que a palavra é realizado.
1: Bora? Misturar?

0: Amanhã é outro dia!
1: Era um sonho meu cantar uma música do Djavan. E eu sempre, quando eu vi essa música, eu achei a melodia muito massa, a letra. E meu sonho era cantar essa música num trabalho meu, oficial. Já cantei em barzinho, já cantei na minha casa, onde eu tô tomando umas. Mas você cantar em um trabalho seu, que vai sair pro mundo todo ver, pra mim, assim, foi uma... Eu cantei a música inteira arrepiado, porque essa música, eu lembro muito bem que me marcou. Eu fui pra casa de uma tia minha com 12 anos, e nela tinha o disco do Djavan. Tinha acabado de comprar aquele telefone do Djavan. E o nome do disco é Lilás.

0: Geralmente, quando o sol tá nascendo, eu tô cantando. E, às vezes, quando o sol tá se pondo, eu tô indo trabalhar. Eu tô saindo de casa pra ir pra algum show em algum lugar do Brasil. Então, quando o sol se põe ou nasce, eu sempre agradeço aonde eu cheguei. Independente de sucesso, de vida financeira, é onde eu tô. É uma mistura de tudo que eu gosto e do que eu sei fazer bem, digamos assim. É uma mistura de ritmos, uma mistura de sentimentos, de sons, de tribos. E assim, eu adoro pessoas que não seguem o roteiro. Então acho que mistura isso. É uma mistura de músicas que são sucessos meus, eu cantando um pouco diferente, com cantores diferentes, com grandes amigos, com músicas que eu considero sucessos nacionais. Simone Mendes foi um pouco mais complicado, que ela escolheu uma música que não é minha. Ela escolheu uma música chamada Ânsia, que é de uma banda pernambucana também, que é a Companhia do Calypso, que estourou assim de uma forma meteórica. E Simone, bora gravar essa música? Eu falei, mas essa música é muito alta, eu não consigo tirar. Ela consegue. E eu consegui tirar, ficou linda a música, ficou maravilhosa. A música era só de mulher, e a gente mudou um pouco, ficou de uma mulher, ficou uma historinha massa. E eu coloquei mais duas minhas, que foi o primeiro passo, e Volta Vai, que é uma música que Simone gravou no Forró do Moinho.
1: Obrigado, viu? Simone Mendes, da

0: gostou, uma salva de palmas pra Simone Mendes.
1: Eu acho que esse mistura sou eu. Sou um cara de... Sou um cantor de forró que não canta só forró. Sou um cantor que gosta de tudo, que ouve tudo, que gosta de descobrir coisas novas, gosta de ser desafiado. Eu acho que mistura isso, essas cores, essa alegria. Nada combina com nada, mas no final monta um nome que é a mistura, que é bom de ouvir, de ver. Eu acho que esse nome aí sou eu.

Pode deixar, meu amor.

0: Quem gostou, grita merda pra nós aí, vai.
1: O bom de você ter uma discografia tão rica como a minha, modéstia à parte falando, 21 anos de carreira, já emplaquei vários sucessos nacionais, é quando você convida alguém para cantar que é meu fã. A Juliette ia pro meu shows antes de ir pro Big Brother, antes de estourar, antes de ser cantora. Então foi ela que escolheu a música, não fui eu. Uma música que eu gravei em 2013, que a internet não era tão forte, que eu comecei a falar, já releio os seus e-mails, nem e-mail eu tinha. Eu não sabia nem o que era e-mail quando o cara mandou a música para mim. Então foi ela que escolheu a música, então essa foi eu achei a cara dela. Ela falou, Xande, eu quero gravar essa música contigo, eu sou fã dessa música. Eu ficava lá embaixo bebendo e vendo você cantar ela. Então por isso que foi escolhido pra ela essa.
2: Olha quem já tá aqui, todo gatão. Chegou. E aí hoje?
1: Pra ficar à sua altura hoje é nós, né?
2: Bota pra torar.
1: Obrigado pela música que você escolheu, viu? Uma das minhas preferidas.
0: Juliette!
3: Xande.
0: Já vi seus e-mails, suas fotos, curti, comentei.
3: Me segue já no Instagram.
0: Tô seguindo já. Hey! Uma mistura, Ju!
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0: vem. Quem gostou faz barulho pra Ju aí.
1: João Gomes, ele me ligou, eu convidei ele pra participar do Mistura, expliquei como era, ele achou massa a ideia e perguntou, eu vou gravar qual música? Eu tinha escolhido outras pra ele. Aí ele veio e disse, eu posso escolher? Eu falei, lógico. Aí ele mandou, que é uma música que eu gravei em 2015, que eu nem lembrava mais. É Para Aí Meu Carro, não sei, que é Dia de Sorte. Que é uma história totalmente inusitada. O cara para no sinal, vê uma mulher, se apaixona, não tem o contato dela, ele joga, ele tinha dois celulares, eu não sei quem é esse louco, tem dois celulares, que nenhum eu tô dando conta. Pega, joga o celular no carro dela e liga pra ele mesmo. O celular dele, ele atende e dá certo. Então ele pediu pra gravar essa, eu aproveitei e gravei mais duas com ele, que foi Charlie Costa, Quem Ama Cuida, que é do Zé Doceiro, que é um compositor pernambucano também, que são duas músicas lindas. Então o João Gomes escolheu Dia de Sorte.
0: Ô João Gomes, e aí?
2: Bora, meu gato.
0: Oxente. Salve de palmas, João Gomes. João Gomes, do Mistura!
3: Obrigado, meu irmão.
0: Seu cara.
3: Eu que te agradeço, irmão.

0: Sérgio Gomes do Mistura. Essa é linda demais. Escuta essa letra. Essa mulher não dá nem uma chance pra mim. Vem. Escuta aí, ó.
1: 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E me expulsou.
0: Bajão.
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0: Foi.
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0: Mistura, João Gomes, o nome dele.
1: Tô aprendendo a cantar hoje.
2: Tu canta até bonzinho,
1: viu? Tá aprendendo aí, velho.
3: Felipe Amorim foi uma música que eu cantei pra galerinha. Como eu falei, quer que meu filho vai ouvir. Felipe Amorim tá muito hypado, que ele faz um forró misturado com trap, que é uma coisa nova que tá dando muito certo. Então, é uma das músicas inéditas do trabalho, né, que a gente gravou. E gravamos também a música do Charlie Brown Jr., em forró. A gente ontem misturou tudo, ficamos loucos. Que Charlie Brown Jr. nos perdoe, mas metemos o Zóio de Lula no forró e ficou muito massa. Então, eu acho que isso vai dar muito o que falar, porque a música neta ontem o pessoal tava cantando já. Uma coisa que eu me assustei, fizeram dancinha e tudo.
4: Quero aprender, viu?
0: Esse escritório é onde, cara?
5: O escritório é na praia.
0: Não é na praia.
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0: salão. Ficou
1: com tesão.
0: Com tesão
1: no brilho do cordão.
0: Só do Ice. Vem, vem, vem.
1: Misturei.
0: Misturou, pai.
2: Não é só um triângulo usar bomba, não. A gente é uma banda de forró, sim, com muito orgulho, com todo respeito. Respeitamos todos os estilos musicais, do rock ao reggae, ao samba, funk, forró. Mas a gente, quando quer fazer, a gente faz e bem.

0: Ela é demais. Essa mistura também é apaixonada.
1: Vai.
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0: Essa é pra machucar.
1: Tem uma que eu quero frisar aqui, que eu sempre quis gravar, que é do Saulo, que é Arrumei a Casa. Que é uma música singela que, assim, minha esposa ouve ela 24 horas por dia e eu sempre quis gravar ela, então foi meio que um presente pra ela. É Arrumei a Casa, Preparei o Coração, que é uma letra que dá vontade de você. Parece que é um anjo cantando quando o Saulo canta ela, e ontem eu cantei também ela. Então tem música pra todos os gostos, pra dançar, pra namorar, pra ser feliz, pra ficar doidão, tem tudo.
0: Tá tudo arrumadinho do jeito que você gosta, meu amor.
1: Arrumei a casa,

0: essa mistura. Aí, acho que...
1: Pode tirar o microfone, eu vou deixar.
2: Obrigado.
1: Foi bom, né?
2: Obrigado. Foi ótimo, foi ótimo.
1: Se não entrar no DVD, tu manda pra mim, que eu vou querer assistir isso aí de novo, porque eu esqueci tudo que eu falei.
2: É massa que é um registro, assim, porque, né?
1: É massa.
2: Fica pra... É massa.
1: Essa parte do DVD...
3: Posso te falar aqui?
1: Pode. Poucos temas, é a parte que eu mais assisto, onde tem o cara falando, o artista falando.
3: Já caiu, já foi. Puxou aqui, já.
2: Nem conversei isso com ele.
3: Só levantar aqui.
2: O cara deu play.
3: Muito obrigado.
2: Tem uma préviazinha antes.
1: Muito foda isso aí, velho.
2: Falando umas frasezinhas e pá, entra a música. Porque eu acho que traz...
1: Total.
2: Acho que é bom.
1: Era assim que eu tinha pensado.
2: Aquela coisa que a gente fala nas canções, já fazia um pós-surto com a galera saindo do camarim, assim.
1: É massa. Agora eu entendi a ideia de vocês. Se tivesse falado antes...
2: Se tivesse falado antes, não teria funcionado.
1: É verdade, faz sentido.
2: Sabe? Porque... A gente decora...
1: Faz sentido.

Tá procurando, né? Tá procurando as músicas inéditas do Mistura? Você achou que eu não ia trazer música inédita? Gente, o Mistura não acabou ainda não. É muita coisa por aí. Felipe Amorim e Rolezinho. Aguarda, esse Mistura aqui é diferente.

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4: 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Aqui nos estúdios da Aimoré FM. Agora, nesse exato momento, são 9 horas e 1 minuto. 9 e 1 aqui. Toca o que te toca. 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O Aimoré FM 96,3, esse é o seu quintal da vizinha. Já estamos estabelecendo aí o sinal através do aplicativo da rádio. Daqui a pouquinho você já pode ouvir com força total. Bom dia, sejam bem-vindos ao quintal da vizinha, Guilherme Santiago. Não desliga o rádio, fica aí.

agora nós vamos cantar, né? Você me acompanhando, uma música que eu já cantei seguramente umas 8.000 vezes. Mas nunca foi tão bem acompanhada como pelo Joãozinho Tico-Tico. Nosso querido Joãozinho do Regional do Viola, Minha Viola.

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6: Pois muito bem, estamos por cá e até o meio-dia ficaremos juntinhos. Segura aí que a gente tem muita música boa. Esse bloco eu escolhi especialmente para você que saiu da urna, da zona eleitoral agora, chegou em casa, tá estressado, pronto, senta aí, abre uma cerveja, pronto. Dá tempo você colocar alguma coisa no, na brasa ou ainda não acendeu? Ah, mas durante o bloco dá para você fazer, tranquilo. Meu amigo Masca, tá de boa aí? Já votou, ainda vai voltar? Como é? Mas tá de boa, tá curtindo já, né? Então pronto, esse bloco aí vai pra você também, pra você relaxar e ouvir uma música, músicas top. Sabe aquelas músicas que você ouve e diz assim, pô, essa realmente. Aí eu vou mandar pra todos vocês que curtem a programação, meu amigo Aragão lá na Fazenda Retiro e Dona Leônia, Fabiana lá na São José e toda a sua galera. Vou mandar também, rapaz, pra minha tia Hilda. E toda a galera do Dedinho de Prosa, não sei se estão no Dedinho de Prosa hoje ou se estão aqui por conta da eleição. E para todos vocês, meu amigo Marcos Silva, no Empório do Povo, para todos vocês que curtem uma boa música, para todos vocês que querem sentar, relaxar, então curtam aí. Bom dia. Esse é de mim para vocês.
7: Parada dura, né?
8: Que prazer.

0: Yeah.
1: Neto Cristiano.
2: Que sonho, que honra.
3: Que sonho, cara.
1: Valeu, cara. Obrigado, hein?
3: Adeus, tá louco.
2: Valeu.

uma paz. Tem uma paz que a gente só encontra quando a gente busca lá no fundo do coração. Lá no fundo do coração.

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3: Pois muito bem, sou eu e na minha companhia você fica até o meio-dia. 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Bom dia a todos, esse é o seu Quintal da Vizinha, a pedido do meu amigo Masca, lá em Salvador, Bahia. Ele que é batera da Forró Sextando, a banda mais estourada da Bahia. Forró o ano todo é com a Sextando. É por aí, hoje é domingo, mas Sextando toca também. É assim mesmo. Rick Renner, ela é demais. Bom dia.

0: Janete, você não devia dar ouvidos àquelas suas amigas. Elas não me conhecem, não sabem quem eu sou. Só você me conhece, Janete. Meu Deus!
1: Eu vi aquela carta.
0: Mas que carta? Era apenas uma fã. Foi no camarim, foi só
1: não,
0: isso.
1: Não, não,
0: eu te
1: não.
0: Amo. Fica comigo, Janete. Escuta. Onde é que você vai? Fica comigo.
1: Você não cumpriu com a sua promessa. Eu vou-me embora.
0: Que promessa?
2: Corta

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6: Pois muito bem, 10 horas e 35 minutos, 10 e 35, aqui na Melhor da Chapada, Maria FM 96,3. Esse é o seu Quintal da Vizinha, até o meio-dia você fica na minha companhia. 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É isso mesmo, papá. Vamos nessa? Vamos de música. Afinal de contas, hoje é domingo. Mandando um beijo grande pra toda essa galera que curte a programação. Obrigado pela companhia de vocês, tá? Deixa eu ver aqui, rapaz, no Zap Zap. 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Eu nem olhei o Zap hoje. O negócio tá veloz demais aqui. Política, hoje é dia de votação. A Marlúcia lá de Dias Coelho, desejando um excelente dia, um feliz domingo para todos nós. Obrigado pelo carinho. Também a avó Bizuí lá na Andaraí, ela sempre pede para abençoar todos os seus filhos e filhas, todos os seus netos, todos os seus parentes e os seus amigos. Vó Bizuí, beijo no seu coração, excelente dia para você, tá? A Belta desejando aqui pra gente um bom dia com Jesus, amém. E a minha tia Hilda, ela disse que tá em casa, hoje não tá no dedinho de prosa não. Zé Neto Cristiano, já passei todas as que a senhora gosta. Já passei Vivendo no Mato, Cheiro de Terra e Michel Teló. Aham, cheguei primeiro que a senhora hoje, tá? Beijo no seu coração, cheiro. Do meu amigo Luciano, tá lá na Fazenda Campo Verde, na Areia Branca, ou já veio voltar, deve estar aí pra votação hoje. Grande abraço, bom dia pra vocês todos. Hoje o Zap Zap tá mais sossegado, tá mais tranquilo, porque hoje é dia de votação, tá todo mundo na correria, corre pra lá, corre pra cá, um vota ali, outro vota acolá. Então, vamos nessa? Como eu chorei, Leonardo e Eduardo Costa. Simbora.

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Esta canção é uma homenagem para você, meu irmão João Paulo.

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3: Pois bem, estou por cá. E vocês, já votou? Já tá tudo bem? Tudo ok? Perdeu o prestígio, tá vendo? Eu falei, deixa pra voltar no final da tarde. Mas é isso mesmo, enquanto mais cedo você fizer, mais rápido você está de boa e consciente e sossegado com a sua consciência, que tudo correu bem. Procurou melhor? É por aí. Muito bem. Pois muito bem, deixa eu avisar para vocês que hoje é domingo, dia 4, dia de eleição. Você vai votar para deputado. A sequência é deputado estadual e federal, depois senadores, depois governador e depois presidente. Essa é, acho que é a sequência correta. Vamos nessa? Então, se fica assim. Beijo grande no seu coração, bom dia para você. Sejam todos bem-vindos ao Quintal da Vizinha, mandando meu abraço para toda a galera lá na área branca. Pessoal aí conectado, obrigado pela conexão, obrigado pela companhia de domingo, tá? Pessoal na

Castor, toda a galera. É, o Bar do Castor hoje deve estar fechado, né? Até a segunda ordem. Acho que só volta a funcionar depois das 7 hoje, né? Bares, só funciona restaurantes, lanchonetes, o que servir comida. Bebida, zero. Ô, lástima. Mas é assim mesmo, né? É. Pois muito bem. Vamos pra frente? Vamos de música? Cristal quebrado. Leonardo. Simbora.

0: Vamos quebrar o protocolo aqui?
1: 1-0.
0: O que acontece? A gente sempre, durante a nossa trajetória, principalmente depois do DVD de Recife, a gente começou a gravar as guias, né? Só no voz e violão, para mostrar para vocês aprenderem e cantarem com a gente na gravação, assim como tá acontecendo aqui hoje. E é muito legal ver o feedback das pessoas, né? Falando, caramba, é muito legal ver vocês assim no voz e violão e tal. Só que essa música em específico, a gente pensou um bocado para poder gravar ela. E eu vou explicar para vocês um pouquinho do contexto. Essa música, ela é bem diferente dos padrões assim comerciais da música. Não é uma música com refrão pré-estabelecido e tal. Mas é uma história carregada de muita verdade, assim, sentimentalmente falando, sabe? Essa música é como se fosse uma carta de término de um relacionamento, sabe? Onde a pessoa explica que ela pode amar outra pessoa que ainda vai continuar amando a antiga, né? E essa
1: Estou
0: música se
1: também.
0: chama Carta Aberta. É uma música de uma pessoa que a gente admira pra caramba, Lari Ferreira, um beijo pra você.
1: Beijo, Lari.
0: E essa daqui a gente quer fazer só no voz e violão e como se fosse realmente numa guia.

0: bem diferente.
1: Pois é, galera, chegamos ao final de mais uma edição do seu Quintal da Vizinha, meio-dia em ponto. Assim a gente vai ficando por aqui, desejando a todos uma excelente tarde de domingo, que você vote com consciência, que você faça o melhor. 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Assim a gente fica por aqui, deixando um beijo no coração de cada um de vocês. Até domingo que vem, se Deus assim nos permitir, com mais uma edição do seu Quintal da Vizinha. Como todos os domingos, vou deixar para vocês a minha mensagem aí para o dia de hoje. Bom dia.
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1: A vida me ensinou. A vida me ensinou a dizer adeus às pessoas que amo, sem tirá-las do meu coração. A vida me ensinou a sorrir às pessoas que não gostam de mim, para lhes mostrar que sou diferente do que elas pensam. Também me ensinou a fazer de conta que tudo está bem quando isso não é verdade, para que eu possa acreditar que tudo vai mudar. A vida me ensinou a calar-me para ouvir, aprender com meus erros, porque afinal eu posso ser sempre melhor. A vida me ensinou a lutar contra as injustiças, sorrir quando o que eu mais desejo é gritar todas as minhas dores para o mundo. Também me ensinou a ser forte quando os que amo estão com problemas, ser carinhoso com todos que precisam do meu carinho, ouvir a todos que só precisam desabafar, amar os que me machucaram ou querem fazer de mim depósito de suas frustrações e desafetos, perdoar incondicionalmente, pois já precisei desse perdão. A vida me ensinou a amar incondicionalmente, pois também preciso desse amor. A alegrar quem precisa, a pedir perdão, a sonhar acordado, a acordar para a realidade sempre que fosse necessário, a aproveitar cada instante de felicidade, a chorar de saudade sem vergonha de demonstrar. A vida me ensinou a ter olhos para ver e ouvir a estrela, embora nem sempre consiga entendê-las, a ver o encanto do pôr do sol, a sentir a dor do adeus e do que se acaba, sempre lutando para preservar tudo o que é importante para a felicidade do meu ser, a abrir minhas janelas para o amor e a não temer o futuro. A vida me ensinou a aproveitar o presente como um presente que da vida recebi e usá-lo como um diamante que eu mesma tenha que lapidar, lhe dando forma da maneira que eu escolhi. Tenham todos uma excelente tarde, que Deus abençoe e até domingo que vem com mais uma edição do seu Quintal da Vizinha. Boa tarde, aproveita e relaxa um pouco, desacelera aí.

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0: que tá nessa vibe, eu vou ter que relembrar o Mato Grosso e Matias aqui.
1: Vai machucar mais?
0: Bruno e Marrone também. Convenhamos. Quem sabe canta aí com a gente, vem, vem.

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Opa, são 13 horas 9 minutos, 13 e 9. 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

A partir de agora está no ar o programa Domingo Especial, uma mistura de ritmos atendendo a todos os gostos. Estaremos juntos até logo mais às 17 horas, tocando aqui o que você gosta de ouvir, tá bom? Muito boa tarde, sejam todos bem-vindos a curtir a nossa programação, que tá top demais, hein? E valendo aí também a sua participação através do nosso WhatsApp, quero mandar um abraço aí pra Sueli, hein, em nossa sintonia, lá em Itapiramutá, ela que tá a fim de curtir a música do Roupa Nova, Meu Universo é Você. Então, já tem o sucesso que você pediu aqui na 96,3. Alô, tia Hilda, aí na sintonia sempre. Aquele cheiro, viu, tia?

Valeu, então, em Peritiba são 13 horas 38 minutos. Uma boa tarde, hein, pra você aí. Na sintonia da 96 FM, você é visitante, né? Tem muita gente aí visitando Peritiba hoje.

0: meia, hora certa em Piritiba, são 13 horas 39 minutos. Vamos agora à participação da nossa amiga ouvinte, Ivalci, lá do Angico de Mairi. Alô, Ivalci, boa tarde.
1: Boa tarde, Sandrinha.
0: Oi, boa tarde.
1: Como você tá? Você tá bem?
0: Tudo bem.
1: Graças a Deus. Ô, Sandrinha, hoje, se não for possível, queria ouvir Neto Brito, Banco do Carona. Vai pra minha amiga Suzy em Manguinhos, né, que ela gosta dessa música, que foi aniversariante do dia 27 de setembro, Sandrinha.
0: Valeu.
1: Não teve seu programa, né? Aí eu tô desejando parabéns pra ela hoje, que o menino Jesus abençoe ela ricamente, viu? Saúde e muita paz pra vida dela e pra toda a família dela. Aí vai pra você, vai pra todos nossos amigos e amigas do rádio, pra todos que estiver na sintonia, Sandrinha. Você deseja uma boa tarde, abençoada por Deus e menino Jesus no comando sempre. Abraço, Sandrinha.
0: Tá bom, meu amor. Muito obrigada aí pela sua participação, tá bom? Alô, Suzy. Parabéns pra você também, garota. Atrasado, mas tá valendo, né? Que vale a intenção.

recadinho também da Suzanete, lá do Angico. Boa tarde, Sandra. Passa uma música de Fernandinho, Nada Além do Sangue. Para todos os amigos do rádio, para você também, Suzanete. Valeu, Suzy. Forte abraço para você.

0: Boa tarde, Sandra Martins. Boa tarde, Piritiba. Quero ouvir a música de Cristiano Neves, Estrela Colorida. É, valeu. É o Pingo, né? Mandou aqui um áudio, deixa eu me ouvir.
1: Boa tarde, Sandra. Boa tarde, Virgílio. Boa tarde, 96. Boa tarde, todo mundo que está na escuta pelo aplicativo, que esteja na Grande São
0: Olha
1: Paulo, Guarulhos também. É, aqui em Piritiba, Bahia, também. Sandra, passa essa música aí, Cristiano Neves, Sandra Martins. Ofereço para o grupo Dantos Lalos Marcelino, aqui em Piritiba, Bahia, também. Tia Hilda, também. Nossa amiga Silene e o pessoal lá em Mundo Novo, Bahia. E o pessoal também na Grande São Paulo, aí, Guarulhos. E Andalha aí, Porto Feliz e Sumaré, né? Lá em Andalha aí, na cidade de São Paulo, interior da Grande São Paulo, Sandra Martins. Boa tarde aí, Sandra, para todo o grupo Dante. E aqui em Piritiba, Bahia, Sandra. Boa tarde, bom programa, Sandra Martins.
0: Sobre... Valeu, Pingo. Muito obrigada aí pela sua participação também. 96 FM, programa Domingo Especial, uma mistura de ritmos, atendendo a todos os gostos, hein? Estarei por aqui até as 17 horas. Que coisa boa. Até lá, muita coisa boa vai rolar nas ondas sonoras da sua 96 FM. Você pediu, vai curtir aqui agora, hein? Neto Brito, alô, Valci, hein? Angicos de Mairi. Banco do Carona.

0: Jonathan e Frederico! Daniel! Legal, gente!
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Quantas vezes eu me perguntei se seria capaz de realizar momentos tão grandiosos como eu estou vivendo hoje aqui nessa noite tão linda. 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Que essa noite seja inesquecível. Nunca me deixe. 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
4: Então, em Piritiba são 14h09. 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Valendo a sua participação. É, aqui no nosso WhatsApp, a Zilane.
5: Boa tarde, Sandra.
4: Oi, boa tarde.
5: Gostaria de ouvir a música do Toque 10, Vaqueira. Ofereço para meu filho Rogério, aniversariante de hoje.
4: Parabéns para ele.
5: Para meu filho Fabrício, Isabela. Para você e todos que ouvem.
4: Muito bem. Muito obrigada pela participação. Uma excelente tarde.

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0: Valeu, então, em Peritiba são 14 horas 46 minutos. Conferimos aí o sucesso da Manu Batidão. Quem perde é quem trai. Teve antes. A música Rinaldo Lima, Baby Choro. Tudo isso e muito mais você confere aqui na 96 FM. É, vamos conferir aqui o recadinho da Silene lá do Cobé. Boa tarde, amiga linda. Tudo bem com você? Que Deus abençoe. Cheiro, Silene do Cobé. Cheiro pra você também, meu amor. Tá tudo bem, tudo ok. Graças a Deus, hein? Vamos parabenizar todos os aniversariantes de hoje, hein? Muitas bênçãos na vida de cada um de vocês. 14 horas 47 minutos em Peritiba. Coisa boa em saber que você está aí do outro lado, curtindo o som da 96 FM. A queridinha da região.
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1: 15 horas 6 minutos em Piritiba. 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É, você vai conferir promoção aí, incluindo sábados, domingos e feriados. No comando da Lenilza e também do Evandro. Boa tarde, minha linda sobrinha, maravilhosa Sandra Martins. Por favor, passa a música de Amado Batista, O Relógio Atrasou, e oferecer para você e todos os meus sobrinhos e sobrinhas. Adivinha aí quem é? Titia Hilda, com certeza, a titia de todos nós, né? Valeu, tia Hilda, um beijo, boa tarde. Vamos continuar, né? Vamos ouvindo O Polêmico e Léo Santana, Laço de Fevela, aqui na sua 96 FM, hein? Até às 17 horas. Eu daqui, você daí, juntos em uma mesma sintonia. 96,3.

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0: Boa tarde, Sandra Martins.
1: Boa tarde.
0: Dilma Gomes, aqui da Fazenda Alagoinha do Araí. Então, boa tarde para você e todos que estão curtindo, para a tia Hilda e todos nós, tá bom? Tchau, tchau.
1: Tá bom, Vilma. Boa tarde para você. Obrigada aí pela participação. Vamos conferir agora o sucesso que você pediu, hein, tia Hilda? O relógio atrasou, o Amado Batista, canta e encanta aqui na melhor. 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

Valeu, então. Em Piritiba são 16 horas, 14 minutos já. Passa rápido, hein? Muito rápido. Então, você que está aí na nossa sintonia, tenham todos aí uma boa tarde. Né? Obrigadão aí por estar conferindo a programação da 96FM. Só para confirmar, só para conferir, 16 horas, 14 minutos em Piritiba. Conferir a partir de agora, Traidor, música boa, Zé Vaqueiro, Chapéu de Couro pra você.

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Aí o Natanzinho Lima, aqui pela sua 96 FM, pra você que curte o programa Domingo Especial, hein? Aquela tarde assim, maravilhosa, aconchegante, bem gostosa, ao som da 96,3.

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1: Às 16h35 em Piritiba. 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

Além Piritiba, são precisamente 16 horas 52 minutos. É aí no, com o som da Melody. Mistico. E vou encerrando a minha participação por hoje, agradecendo a todos vocês pelo carinho, pela preferência, também pela sua audiência. Se Deus permitir, estarei de volta aí no próximo domingo com mais uma edição do programa Domingo Especial. Mas a nossa programação continua, hein? Lembrando que hoje, a partir das 20 horas, tem aí a participação, a comunicação da Meg Correia, né? Dando sequência à programação alegre e potente da sua 96 FM. Beijo a todos vocês, uma excelente semana. Domingo que vem, com a permissão do Papai do Céu, tem muito mais pra vocês, tá bom? E não era eu no bolão, hein?

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transformar essa cena linda, como no meu caso, eu sou colecionador de vinil como voz daqui, e admiro todos os caras aqui que fazem a cena de live. Admiro muito, mostro bom respeito por vocês. Sério. E sou admirador da cena, comprei vários discos com esses caras, que eu sou fã deles. Falo pra eles todos sempre, Calil, Bandit, Double Eyes, o Rio Estrada, gosto de todos, e os que eu não conheço também. E a lenda máxima que tá ali também, tá falando com a gente. 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

0: Rapaz, meu vaqueiro Tarcísio, essa música sai hoje ou não sai?
1: Rapaz, meu vaqueiro, hoje ela sai, viu?
2: Se não, meu vaqueiro, velho.
1: Bota um dozinho de cana aí pra nós, pra ver se nós espalha o sangue.
2: Vixe Maria, velho. Aqui tá ali, vaqueiro. Pirilinho da resenha.
0: Vixe Maria. E aí, Pirilinho, como é que tá?
3: Homem, fala comigo hoje não, hoje eu tô com não.
2: Vixe, o que foi, Pirilinho?
4: Eu não quero nem falar, dá vontade de chorar.
2: Vixe Maria. Pirilinho tá ruim. Oi, Pirilinho.
3: Esse homem tá acabado mesmo, viu?
2: Chega aí, meu vaqueiro. Troca uma ideia aqui, vem. Né?

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